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6: Olá, meus queridos, tudo bem? Uma boa segunda-feira para você. O Mundo Verde tá chegando por aqui. Confira agora a dica de hoje. Quer deixar suas plantas mais bonitas, sem gastar nada e ainda economizar água em casa? O segredo é reaproveitar a água do cozimento de legumes, ovos e macarrão. Depois que ela esfriar, cheia de nutrientes minerais, essa água funciona como um adubo natural potente no lugar do descarte na pia. Você também pode reutilizar a água dos pratinhos para regar outros vasos da sua horta. Sustentabilidade e cuidado com a natureza começa com pequenas atitudes no seu dia a dia.
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11: Bem-vindos de volta e agora na edição 2 de Cyndi Lauper, a voz colorida do pop. E nessa edição vamos explorar os anos 90 até hoje, de discos experimentais a Tony Awards e ativismo. Cyndi prova que a autenticidade vence o tempo, hein? E a gente já começa com essa I Drove All Night aqui no Pool Special.

Em 1993, veio a Hat Full of Stars, um flop comercial mais cult, que trazia hits como That's What I Think. Nesta época, curiosidade, né? A Cindy pousou nua, grávida, para a Vanity Fair, desafiando tabus. Então confira agora a música título, Hat Full of Stars, e depois That's What I Think.

1999. E aí Cindy já aparecia com A Night to Remember, Hey Now, Girls Just Wanna Have Fun, um remix da original, né? Também The World in Storm e Merry Christmas, um disco natalino com Home for the Holidays. Confira agora A Night to Remember.

2005, o disco The Body Acoustic reacendeu hits acústicos na Broadway com King Bust em 2012, além de Melhor Atriz e Grammy pelo Cast Album.

Curiosidade, Cindy doou milhões para True Colors Fund, ajudando 500 mil jovens LGBTQIA+. 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
1: Este foi mais um Pool Special. Dessa vez a gente percorreu pela trajetória de Cyndi Lauper aqui na Pool FM. Meu muito obrigado, eu, Bill, agradeço sua participação e fique ligado. Próxima semana a gente renova os artistas. Vamos trazer aí mais uma história, uma curiosidade de um artista novo, tá bom? Te vejo lá. Um grande abraço. Tchau, tchau.

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2: Olá, queridos. Hoje, dia 5 de outubro,

0: mais alegria e leveza para o seu dia a dia. Mas ter uma ave como pet também é assumir uma grande responsabilidade, né? Oferecendo alimentação adequada, cuidados, atenção e muito amor. Afinal, aves felizes e saudáveis também fazem do nosso lar um lugar mais cheio de vida.
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1: Atenção, atenção. Se você quer deixar suas roupas e acessórios de couro novinhos em folha, o segredo é hidratação. Aplique um pouquinho de creme hidratante corporal em algodão e espalhe por toda a superfície da peça, seja couro natural ou ecológico. No começo fica melecado, mas deixa agir por 24 horas.

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1: E o criador da série Lupin, de muito sucesso, e Sequestro, George Kay, transformou o divórcio de um bilionário numa guerra entre advogados de luxo. Estreou na HBO Max Guerra. Dominic West e Sienna Miller encabeçam o drama britânico que troca tribunais criminais por patrimônio, reputação e segredos capazes de valer centenas de milhões. West vive um magnata da tecnologia e Sienna Miller uma estrela de cinema cujo casamento chega ao fim. Cada um contrata um dos escritórios mais poderosos de Londres, colocando antigos rivais profissionais em lados opostos, numa separação que rapidamente deixa de ser apenas conjugal. Guerra já estreou no HBO Max.
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1: Olá, meus queridos, tudo bem? Uma maravilhosa terça-feira para você. E aí, você quer preservar suas roupas e ainda economizar energia? Confira a dica de hoje do Mundo Verde. Sabia que a maneira como você lava suas roupas pode pesar no bolso e prejudicar o meio ambiente? Trocar a água quente pela água fria na máquina de lavar é uma escolha inteligente e super sustentável. Além de economizar muita energia elétrica na sua conta do mês, a água fria preserva as fibras e as cores dos tecidos por muito mais tempo. Uma mudança simples na rotina de casa que protege o planeta e conserva seu guarda-roupa.
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2: Oi, já estamos por aqui com meu amigo Pet. E se você quer deixar o seu cachorro mais calmo e feliz em casa? Bom, a dica é apostar no enriquecimento ambiental usando a própria ração do dia a dia. Ao invés de colocar a comida na tigela tradicional, esconda os grãos em brinquedos recheáveis, garrafas pet furadas ou uma toalha dobrada. Essa brincadeira estimula o olfato, gasta até a energia mental dele e diminui o estresse do seu amigo peludo de forma super divertida. É um truque simples para garantir o bem-estar do seu pet.
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0: na Netflix, A Leste do Éden. Zoe Kazan volta ao livro que ajudou a transformar James Dean em mito do cinema. Seu avô, Elia Kazan, dirigiu a adaptação de A Leste do Éden em 1955, só que utilizou apenas a parte final do livro de John Steinbeck. A neta agora recupera a saga completa numa minissérie de 7 episódios, deslocando o centro da história para uma personagem feminina que o filme clássico deixou em segundo plano. Florence Pugh, de Thunderbolts, faz Cathy Ames, uma mulher independente e manipuladora, cuja chegada interfere na relação entre irmãos Adam e Charles Stresk, vividos por Christopher Abbott e Mike Faist. As consequências atravessam duas gerações e transformam uma disputa familiar numa história sobre herança, violência e a possibilidade de escapar dos erros dos pais. A ideia, na verdade, do Steinbeck era fazer uma releitura de Caim e Abel, né, da Bíblia. Uma reflexão sobre a formação da Califórnia, misturando história familiar e mitologia bíblica. A Leste do Éden, a nova versão agora em minissérie, já estreou na Netflix.
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1: A privação de sono afeta diretamente o hipocampo, a região do cérebro responsável por guardar as nossas lembranças e aprendizados. Quando você se exercita logo após dormir pouco, o corpo produz proteínas que protegem essa estrutura contra o desgaste do cansaço. Esse processo natural ajuda a manter as suas conexões neurais afiadas, mesmo quando o descanso não foi o ideal, além de melhorar a memória de curto prazo. O hábito protege o cérebro contra o envelhecimento precoce ao longo dos anos. Use o exercício diário como um escudo protetor para a sua saúde cognitiva.
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3: A leitura melhora a capacidade de empatia. Quando nos colocamos no lugar de personagens, treinamos nosso cérebro para compreender e respeitar outras perspectivas.
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11: Atenção, atenção. Se você quer deixar suas roupas e acessórios de

0: 8 da noite.
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3: O Código Florestal Brasileiro entrou em destaque no GAF 2026, evento realizado em São Paulo. Especialistas defenderam que as obrigações ambientais dos produtores rurais brasileiros sejam mais conhecidas no exterior. A ideia é que isso fortaleça o Brasil nas negociações comerciais internacionais. Dados apresentados no painel mostram que a vegetação nativa em propriedades rurais corresponde a 33,2% do território brasileiro. O ministro Aldo Rebelo defendeu que o Brasil mostre nos fóruns internacionais a diferença entre as regras que os produtores daqui cumprem e as exigências de países como Argentina e Estados Unidos. Ricardo Rosário, da Secretaria de Agricultura de São Paulo, levantou o desafio de reconhecer a conservação feita por obrigação legal como ação válida para créditos de carbono e defendeu que quem conserva deve ser remunerado.
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1: E o criador da série Lupin, de muito sucesso, e sequestro, George Kay, transformou o divórcio de um bilionário numa guerra entre advogados de luxo. Estreou na HBO Max Guerra. Dominic West e Sienna Miller encabeçam o drama britânico que troca tribunais criminais por patrimônio, reputação e segredos capazes de valer centenas de milhões. West vive um magnata da tecnologia e Sienna Miller uma estrela de cinema cujo casamento chega ao fim. Cada um contrata um dos escritórios mais poderosos de Londres, colocando antigos rivais profissionais em lados opostos, numa separação que rapidamente deixa de ser apenas conjugal. Guerra já estreou no HBO Max.
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0: 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Crianças que crescem em ambientes com livros têm melhor desempenho escolar, mesmo em famílias com baixa renda. É o que mostra um estudo da Universidade de Nevada. 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
1: O TSE quer tomar medidas para aumentar o número de eleitores que vão às urnas no segundo turno das eleições de 2026. A preocupação veio depois que 21,08% do eleitorado não compareceu no primeiro turno, realizado em 4 de outubro. Isso representa cerca de 33,4 milhões de pessoas ausentes. O presidente do TSE, ministro Cássio Nunes Marques, disse que a corte vai aperfeiçoar os mecanismos disponíveis para reduzir esse número. No total, havia cerca de 158,7 milhões de eleitores aptos e aproximadamente 125 milhões foram votar. A Justiça Eleitoral registrou ainda 2,2 milhões de votos em branco e 3,6 milhões de votos nulos.
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0: Show Music Delivery com Chip Norick, If I Can't Have You, 1990, direto da Alemanha. Também Kicking Back com Devotion, Scratch aí do Beatles. Yellow Submarine, homenagem aos mulheres negras que tinha esse scratch lá. E eu, num ato de inveja extrema, tentei copiar, obviamente que não deu certo, né? Porque o scratch é uma assinatura do DJ. Mesmo que ele consiga copiar, ele não vai querer copiar, porque senão ele vai ser a cópia do... Quem quer ser cópia no mundo? Só uma pessoa muito idiota na cabeça de pudim pra querer ser cópia de alguém. A pessoa quer ser original. Também o 221 com 221. 1991, Soul to Soul com Back to Life, de 89, abrindo aqui com o DJ Jazzy Jeff e Fresh Prince, Summertime, remix de 1991. Jazzy Jeff, como você deve saber, é o Will Smith. Se você não souber, eu vou até aí na sua casa dar um tapa na tua cara. Em nome do Will Smith. Terminando então mais uma edição do Music Delivery, sempre aqui na Pool, 3 edições. 10 da manhã, 2 da tarde e 8 da noite. No YouTube, estou no arroba jeffernandes007. Instagram, arroba jfvoz. Ou jfvoz. Ou jfvoz. Escolha o sotaque.
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1: Olá, meus queridos, tudo bem? Uma maravilhosa terça-feira para você. E aí, você quer preservar suas roupas e ainda economizar energia? Confira a dica de hoje do Mundo Verde. Sabia que a maneira como você lava suas roupas pode pesar no bolso e prejudicar o meio ambiente? Trocar a água quente pela água fria na máquina de lavar é uma escolha inteligente e super sustentável. Além de economizar muita energia elétrica na sua conta do mês, a água fria preserva as fibras e as cores dos tecidos por muito mais tempo. Uma mudança simples na rotina de casa que protege o planeta e conserva seu guarda-roupa.
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2: Um estudo publicado no Canadian Medical Association Journal mostrou que pessoas negras têm 66% mais chance de enfrentar complicações graves durante a gravidez, o parto e o pós-parto do que pessoas brancas. A pesquisa analisou quase 1,5 milhão de nascimentos no Canadá entre 2012 e 2023. A taxa de complicações foi de 47,8 por mil nascimentos entre pessoas negras contra 27,7 por mil entre brancas. Mesmo considerando fatores como renda, idade e condições de saúde, a diferença se manteve. Os autores defendem que o problema está nas desigualdades do sistema de saúde e não em causas biológicas.
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1: Oi, já estamos por aqui com meu amigo Pet. E se você quer deixar o seu cachorro mais calmo e feliz em casa? Bom, a dica é apostar no enriquecimento ambiental usando a própria ração do dia a dia. Ao invés de colocar a comida na tigela tradicional, esconda os grãos em brinquedos recheáveis, garrafas PET furadas ou uma toalha dobrada. Essa brincadeira estimula o olfato, gasta até a energia mental dele e diminui o estresse do seu amigo peludo de forma super divertida. É um truque simples para garantir o bem-estar do seu pet.
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5: O Dia Mundial do Livro Infantil é celebrado dia 2 de abril, data do nascimento de Hans Christian Andersen, autor de contos clássicos como O Patinho Feio e A Pequena Sereia.
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1: Cuba mantém contato com os Estados Unidos, mas sem negociações formais. Quem afirmou isso foi Lianis Torres Rivera, principal diplomata cubana em Washington. Ela disse a Reuters que os dois países têm canais de comunicação, reuniões, telefonemas e até mensagens por WhatsApp, mas que nenhum avanço foi feito em direção a uma agenda de negociações. Cuba se diz aberta ao diálogo respeitoso, mas Torres Rivera deixou claro que a ilha não é ingênua diante das ameaças do governo Trump. A declaração contraria o que Trump disse na ONU de que Marco Rubio estava profundamente envolvido em negociações com Havana. A delegação cubana deixou o recinto em protesto. O chanceler cubano Bruno Rodrigues já havia confirmado em setembro que não havia negociações em andamento.
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0: Boa noite, melhores ouvintes, ouvintes do Back to Black. Eu sou Sérgio Scarpelli em mais uma edição inédita do programa mais groove do rádio. Está começando o seu Back to Black e hoje temos presenças ilustres aqui, olha só, Lady Gaga, quem diria, Michael Jackson, Bee Gees, Incognito, Zanê, Tony Morelli, além de grandes lançamentos como esse que eu começo o programa, do DJ, produtor e MC sul-africano DJ Jazzy D, que é reconhecido como The Groove Master. Olha que beleza, né? E ele não tem esse título à toa porque o cara é bom de groove mesmo, é um master, né? Prova disso, esse seu novo single realmente delicioso. Fazia tempo que eu não via uma música boa assim, esse groove bom, Love Me Truth It. É o pontapé inicial, é o Back to Black começando agora pra você.
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aqui no Back to Black quer dizer clássico duas vezes, né? Porque trata-se de um belo remake da música Shame, de Evelyn Champagne King. Ouvimos aqui a dupla Zaney e Shame, lógico. E antes, mais uma dupla de Rebecas, a loira e a morena. Ouvimos as inglesas do Ica na sensacional Last Chance to Dance. E agora a gente vai lá para a Austrália, mais precisamente para Melbourne, pois lá é a terra da banda eletrônica Miami Horror,

0: grande novidade fechando esse primeiro bloco do Back to Black, ouvimos essa potência vocal chamada Terry Green, essa cantora maravilhosa, e seu Terry Green Project aí em seu novo single, musicaça Better Love. E antes, outra bela novidade, ouvimos os holandeses do Nothing But Funk em Sweet Talking Honey. É isso aí. Lembrando sempre que você sintoniza o Back to Black no rádio, na internet, no aplicativo, e pode me adicionar lá no Instagram, @SergioBTB. Eu volto já já. 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
3: Estreou na Netflix A Leste do Éden. Zoe Kazan volta ao livro que ajudou a transformar James Dean em mito do cinema. Seu avô, Elia Kazan, dirigiu a adaptação de A Leste do Éden em 1955, só que utilizou apenas a parte final do livro de John Steinbeck. A neta agora recupera a saga completa numa minissérie de 7 episódios, deslocando o centro da história para uma personagem feminina que o filme clássico deixou em segundo plano. Florence Pugh, de Thunderbolts, faz Cathy Ames, uma mulher independente manipuladora, cuja chegada interfere na relação entre irmãos Adam e Charles Trask, vividos por Christopher Abbott e Mike Faist. As consequências atravessam duas gerações e transformam uma disputa familiar numa história sobre herança, violência e a possibilidade de escapar dos erros dos pais. A ideia, na verdade, do Steinbeck era fazer uma releitura de Caim e Abel, né, da Bíblia. Uma reflexão sobre a formação da Califórnia, misturando história familiar e mitologia bíblica. A Leste do Éden, a nova versão agora em minissérie, e já estreou na Netflix.
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7: Adolescentes que leem por prazer têm maior autoestima e se sentem mais preparados para lidar com emoções. É o que diz um estudo do Reino Unido.
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17: Back to Black de volta aqui comigo, Sérgio Scarpelli, de volta com uma dupla que eu adoro de paixão, que faziam parte do Brand New Heavens. Só aí, né? As credenciais são ótimas, né? E agora eles estão em uma nova jornada, formaram uma nova dupla chamada MF Roberts, de Dawn Joseph, da cantora Dawn Joseph, e do baterista e produtor Jim Kincaid. Jim Kincaid sabe tudo, né? Eles estão de single novo, que é bem lindão. A gente ouve aí Hello Sunshine.

Jesse Jazz, o Tiller, aí na música United Hill. O que mais me impressiona no Tiller é que é uma banda de garotada, meu, garotada boa mesmo, que escolheu uma música assim bem alternativa, né? Não foram para o pop, essas coisas mais comerciais. Eles escolheram esse de jazz e os caras mandam muito bem. E antes ouvimos também o italianão Crossroads, da brilhante Tripping Out. É isso aí. E já que estamos nessa vibe SD Jazz, eu vou tocar agora um dos maiores, né? A banda inglesa Incognito, que tá de single novo com participação do cantor gospel Zebulon Ellis. Ele é americano, tá? A gente ouve aí a versão original, já toquei o remix aqui, mas essa é a original de Strangers Become Friends.

0: R&B 5 estrelas, fechando esse segundo bloco do Back to Black. Ouvimos esse som maravilhoso de Lucas Seto, ao lado de Julissa em Glowing Up. E antes do inglês de 745s, com vocais de Nicole Batik em The Writings on the Wall. É isso aí. Próximo bloco tem a nova do Tony Morelli, tem a nova do Ja Funk, por isso não saia daí.
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1: Pessoas negras ficaram com 332 das 1.059 cadeiras nas assembleias estaduais e na CLDF nas eleições do último domingo, dia 4 de outubro. Isso dá 31,4% do total. Os dados são do Metrópolis com base no TSE, usando o que cada candidato declarou como raça ou cor no registro. Pessoas brancas dominaram com 719 e maioria em 22 das 27 casas. Amazonas foi o estado com maior proporção de negros eleitos, 58%, e Alagoas e Santa Catarina não elegeram nenhum parlamentar negro, só brancos. A Bahia teve o maior número absoluto de eleitos negros, 31. São Paulo elegeu 18 negros entre 94 cadeiras, o que representa 19,1% da maior assembleia do país.
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8: E o Back to Black está de volta, sempre sintonizado com você, melhor ouvinte. E quem abre esse terceiro bloco é o produtor australiano Jafunk, que tá numa fase nova, lançando um single melhor que o outro, mais diferentão do que ele vinha feito, mas tá bom demais, né? E agora ele vem com esse talento aí, o jovem talento inglês, o cantor Stefan Mahendra, na música Do It For Love. Tem também o Triple Height Horns aí na moçada, na parada, é isso aí, vamos ouvir.

ficamos aqui no Back to Black com a banda Baby Chair, que é simplesmente lá da Malásia. Olha que beleza, né? E que faz muito sucesso no Japão. Tudo pertinho, né? Né? Tudo mesmo jeito, né? Ouvimos seu novo single Let's Get to the Top. E antes, grande música aqui do BTB, ouvimos Sabrina Stark. Muito boa essa cantora. E mais uma novidade pinta aqui no Back to Black, novidade das boas mesmo, da cantora negra Kaylani. A gente ouve aí I Think I Love You. Olha, é um musicão, vamos ouvir.

0: Agora, fechando esse terceiro bloco, ouvimos ele, o eterno vocalista do Incognito, Tony Morelli, aqui em carreira solo, na música It Will Be Alright. Musicaça, aliás, o Tony Morelli nunca decepciona, né? E antes, o japonês Shuya Okino, na belíssima Give Your Love a Chance, com vocais da bela Clara Hill aí, uma das minhas preferidas all time aí, né? Bloco saideira, gente, tá pegado. Tem Michael Jackson, Lady Gaga, Bee Gees assim na sequência e muitas outras coisas bacanas. Tá imperdível, eu volto já.
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1: A privação de sono afeta diretamente o hipocampo, a região do cérebro responsável por guardar as nossas lembranças e aprendizados. Quando você se exercita logo após dormir pouco, o corpo produz proteínas que protegem essa estrutura contra o desgaste do cansaço. Esse processo natural ajuda a manter as suas conexões neurais afiadas, mesmo quando o descanso não foi o ideal, além de melhorar a memória de curto prazo. O hábito protege o cérebro contra o envelhecimento precoce ao longo dos anos. Use o exercício diário como um escudo protetor para a sua saúde cognitiva.
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5: Leitura em voz alta entre pais e filhos nos primeiros anos de vida tem um impacto direto no desenvolvimento da linguagem, da empatia e da atenção, segundo um estudo publicado pela Journal of Pediatrics.
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9: Eu sou o Sérgio Scarpelli, de volta aqui com Back to Black e de volta com um hit que dispensa maiores apresentações, de tão hit, tão grande que ele é. Além de ser tema do álbum mais vendido de todos os tempos, né? Eu vou dar aqui alguns números mais atuais, mais do que a moçada de hoje entende, né? Essa música tem 740 milhões de streams, mais de 740 milhões de streams, olha só. E seu vídeo, mais de 1 bilhão de views no YouTube. Lembrando que essa música foi lançada em 1983, quando nada disso existia, né? Era lá, você saía de casa, ia na loja, comprava o disco, ouvia no rádio, era só isso, né? A gente ouve aí Michael Jackson com simplesmente Thriller.

Olha, realmente, Bee Gees eram os ares. Ouvimos aqui musicaça Tragedy de 79, olha só. Mas que faz parte do recente filme Beetlejuice 2. Numa cena antológica com a beldade Mônica Bellucci e Danny DeVito. Meu filho adora esse filme, eu também gosto. E por falar no meu filho Miguel, foi ele que me apresentou a música The Dead Dance da Lady Gaga, que ele ama de paixão. E eu adorei também, vou tocar. Falei pra ele, filho, vou tocar no programa. E ele disse, pô, que legal, papai. Mas dá os créditos, tá? Poxa, filho, tá dado aqui. Te amo, filhão. E depois desse momento fofo, desse momento família, eu vou tocar aqui um baita lançamento. Olha, essa música é sensacional. Groove de primeira, do Soul Sista com Mick Moore, Andy Key e Andrews. A gente ouve aí a sapatada I Like, I Want You.

E com essa singela homenagem ao cantor, DJ e produtor americano Ron Carroll, ouvimos essa obra-prima da House ao lado do holandês Hard Soul, a música Back Together, que eternizou aí o Ron Carroll. Descansa em paz, meu velho, é isso aí. E antes, um belo remake, aliás, regravar Harold Melvin não é pra qualquer um. Ouvimos aí Sebel com The Love I Lost. Pela vibe emocionante da música, é mais do que um remake, mas é uma bela homenagem ao Harold Melvin, é isso aí. Estive aqui com Danilo na mesa e com ele, Marco Cruzeiro, aí fazendo todas as montagens e mixagens. Eu volto na próxima semana com mais uma edição do Back to Black. Um beijo.

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1: Só no primeiro semestre de 2026, a Internet Watch Foundation identificou mais de 6.310 imagens de abuso sexual infantil geradas por inteligência artificial. O número é 40% maior que o total registrado em todo o ano de 2025, quando foram contabilizadas 4.512 imagens. A IWF e a National Crime Agency do Reino Unido alertaram as famílias. Fotos comuns de crianças publicadas abertamente nas redes podem ser capturadas e manipuladas com IA. A recomendação é revisar quem pode acessar essas imagens e evitar deixá-las públicas. Entre os casos analisados, meninas aparecem em 98% das imagens e crianças de 7 a 13 anos representam 79% do material. No Brasil, uma lei sancionada em agosto de 2026 passou a enquadrar materiais gerados ou manipulados por IA que simulam em violência sexual contra crianças e adolescentes, além do ECA digital, já em vigor desde março.
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2: Começa aqui mais um Music Delivery anos 80, 90 e 2000. Sempre comigo, Jeff Fernandes, apresentando e mixando o Delivery. Olha, em 19 de junho de 2007, o YouTube, até então somente em inglês, passa a ter versões em outros idiomas, incluindo o português. Sim, agora todo mundo do Brasil entende o YouTube. Fala sério, né? Michael Gray também aparecia aqui para todo mundo entender em 2007 com uma música chamada You, lançada originalmente no seu álbum de estúdio chamado Analogies On, também de 2007. É a faixa que abre aqui mais um set de 2026, 2025, 2023, entre outros.

0: Music Delivery aqui com Ken Stanton e Cal G e Power of One. 2024, antes de 2023, Mochak com Jealous, Cat Brown, Mick Moore in NT, I've Got Love for You, de 2024, Hot Mood com Let's Get Closer, faixa de 2022, DeMarcus Lewis com Let Me Lose My Mind, de 2025-2024, Raiva, One Day They Love You, e o Michael Gray com You, de 2007, lançado originalmente no seu álbum de estúdio Analogous On, de 2007. Terminando então mais um Music Delivery. Tô sempre lá no YouTube, tô sempre lá, não faço nada da vida, fico o dia inteiro no YouTube e também lá no Instagram. No YouTube no arroba jefffernandes007, no Instagram no arroba jeffvoz. Simples assim. Obrigado pela sua conexão. Music Delivery é sempre aqui na Pulse, na sexta-feira, 3 edições, 10 da manhã, 2 da tarde e 8 da noite. No YouTube estou no canal arroba jefffernandes007, como eu já falei, no Insta, vou repetir, arroba jeffvoz. Valeu!
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3: Atenção, atenção! Se você quer deixar suas roupas e acessórios de couro novinhos em folha, o segredo é hidratação. Aplique um pouquinho de creme hidratante corporal em algodão e espalhe por toda a superfície da peça, seja couro natural ou ecológico. No começo fica melecado.

0: do seu visual com peças fáceis que funcionam.
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1: 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A Noruega está se preparando para proibir temporariamente os óculos inteligentes em lugares públicos como parques, praias, escolas e creches. O motivo é evitar que as pessoas sejam filmadas sem saber, já que esses óculos têm câmera integrada e é difícil perceber quando estão gravando. O projeto será levado ao parlamento norueguês e prevê a criação de um grupo de especialistas para discutir regras permanentes. O governo deixou claro que não quer banir os aparelhos de uma vez, só restringir o uso em locais onde há risco de gravação sem autorização. Escolas de Oslo e a Equinor, maior empresa do país, já criaram suas próprias proibições. Na Inglaterra e no País de Gales, esses óculos já são barrados em tribunais e podem ser confiscados na entrada.
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6: As lâmpadas LED, consideradas hoje as mais econômicas, têm vida média 6 vezes maior do que as lâmpadas fluorescentes e consomem cerca de 80% menos energia. Elas ainda são mais seguras, isso porque não possuem mercúrio em seu interior. Quando chegar a hora de se desfazer das lâmpadas, é imprescindível não jogá-las no lixo reciclável. Procure embalá-la bem em papel ou caixa de papelão e levá-las a um ponto de coleta. E o melhor, 98% de todo o material presente nas lâmpadas LEDs

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0: 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Existem bibliotecas infantis em lugares inusitados. Camelos levam livros a vilarejos no Quênia. Na Noruega, existem barcos biblioteca. No Brasil, ônibus levam leitura a comunidades ribeirinhas. 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
5: E o criador da série Lupin, de muito sucesso, e sequestro, George Kay, transformou o divórcio de um bilionário numa guerra entre advogados de luxo. Estreou na HBO Max Guerra. Dominic West e Sienna Miller encabeçam o drama britânico que troca tribunais criminais por patrimônio, reputação e segredos capazes de valer centenas de milhões. West vive um magnata da tecnologia e Sienna Miller uma estrela de cinema cujo casamento chega ao fim. Cada um contrata um dos escritórios mais poderosos de Londres, colocando antigos rivais profissionais em lados opostos, numa separação que rapidamente deixa de ser apenas conjugal. Guerra já estreou no HBO Max.

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1: Os sites e apps de apostas online estão fora do ar no Brasil por ordem do governo federal. Até segunda-feira, os apostadores ainda tinham 1,33 bilhão de reais nessas plataformas. As empresas têm até quinta, dia 8, para avisar os bancos sobre os saldos de cada CPF. De 9 a 14 de outubro, os bancos devolvem o dinheiro. Se não concluírem até o dia 14, os valores vão para a Caixa Econômica Federal. Quem tenta acessar o site é mandado para o endereço www.brasilsembets.com.br. A Associação Nacional dos Jogos e Loterias chamou a medida de eleitoreira e ilegal e pediu aos operadores que não a cumprissem.
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4: Olá, meus queridos, tudo bem? Uma maravilhosa terça-feira para você. E aí, você quer preservar suas roupas e ainda economizar energia? Confira a dica de hoje do Mundo Verde. Sabia que a maneira como você lava suas roupas pode pesar no bolso e prejudicar o meio ambiente? Trocar a água quente pela água fria na máquina de lavar é uma escolha inteligente e super sustentável. Além de economizar muita energia elétrica na sua conta do mês, a água fria preserva as fibras e as cores dos tecidos por muito mais tempo. Uma mudança simples na rotina de casa que protege o planeta e conserva seu guarda-roupa.
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2: Oi, já estamos por aqui com meu amigo Pet. E se você quer deixar o seu cachorro mais calmo e feliz em casa? Bom, a dica é apostar no enriquecimento ambiental usando a própria ração do dia a dia. Ao invés de colocar a comida na tigela tradicional, esconda os grãos em brinquedos recheáveis, garrafas pet furadas ou uma toalha dobrada. Essa brincadeira estimula o olfato, gasta até energia mental dele e diminui o estresse do seu amigo peludo de forma super divertida. É um truque simples para garantir o bem-estar do seu pet.
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0: 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Curitiba virou um dos principais destinos dos cubanos que estão deixando Cuba por causa da crise grave que assola o país. A falta de comida, remédio, energia e emprego estão entre os motivos que fazem os cubanos saírem da ilha. No Brasil, a chance de arrumar trabalho e regularizar a situação atrai quem busca recomeçar a vida. Segundo o Observatório das Migrações Internacionais, o Brasil recebeu 75.599 pedidos de refúgio em 2025, sendo 41.919 feitos por cubanos, crescimento de 88,1% em relação ao ano anterior. Os cubanos responderam por 55,4% de todos os pedidos, superando os venezuelanos, que ficaram com 21.233 solicitações. Muitos chegam ao Brasil pelo norte, passando por Roraima e Amapá.
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de ouvintes da PU FM, começando mais um The Old School Show pela PU Energia no Ar, comigo DJ Bummer, rolando sempre as balas dos anos 70 até os anos 2000. O melhor do rap, o melhor do funk, o melhor da Old School Music pra você aqui na PU. Como eu sempre digo aqui, eu gosto de tocar versões diferentes de músicas clássicas, além das raridades. Vamos começar com duas versões diferentes de duas músicas clássicas. Primeiro com Barcase, Freak Show on the Dance Floor, uma versão gravada ao vivo no estúdio. E depois Shalamar, Make That Move, ambas do comecinho dos anos 80.

The Old School Show, Pool FM em Januar, DJ Bummer, música de Crown Heights Affair, Sure Shot, 1979, antes, Brick, dobradinha com Good High e Tess, antes, Alfonso's, Tupac, Shalamar e Barcase no começo do programa, The Old School Show tocando alguns clássicos em versões diferentes e algumas raridades.

0: Deus com o Show Pool FM em Januário. Que dizer de uma versão dessa, hein? Tina Marie, I Need Your Love. Antes, Curiosity Killed the Cat, com a versão deles de I Need Your Love. Mesma música, com pessoas diferentes. A versão original é da Tina Marie, de 79. Estamos encerrando o programa de hoje, nosso tempo acabou. Semana que vem estaremos de volta na terça-feira, a partir das 5 horas da tarde. E no domingo também às 5. Terças e domingos, sempre às 5 horas da tarde. The Old School Show, Pool FM em Januário, DJ Bummer com você. O melhor da Black Music, em versão diferentes, clássicos, raridades, músicas que você nunca ouviu e aquelas que você nem lembrava. Até semana que vem, bye bye.
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0: 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Microempreendedor individual com dívida inscrita na dívida ativa da União tem uma nova chance de regularizar a situação. A modalidade permite reduzir em 50% o valor da dívida e pagar o restante em até 60 parcelas mensais. O programa começou em 1º de outubro de 2026 e vai até 29 de janeiro de 2027. Para entrar, a dívida precisa ser de até R$ 8.105, equivalente a 5 salários mínimos em 2026, e precisa estar enquadrada nas condições da modalidade, incluindo o código de receita 1537. Ter dívida abaixo desse valor não garante o desconto automaticamente.
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3: O Brasil celebra o Dia Nacional do Livro Infantil em 18 de abril, data de nascimento de Monteiro Lobato, pioneiro da leitura infantil brasileira.

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2: Netflix revelou o trailer de As Novas Desventuras de Cliff Booth, que traz Brad Pitt de volta ao personagem de Era Uma Vez em Hollywood de 2019, agora com a direção de David Fincher. A história avança 8 anos até 1977, quando o antigo dublê de Rick Dalton passou a trabalhar como barman, projecionista e principalmente solucionador de problemas para estrelas de Hollywood. O trailer mostra, no início, uma das cenas mais famosas do filme anterior. Você sabe a história de quando Bruce Lee apanhou de um dublê, né? Lembra disso? Pergunta do personagem antes de apontar Cliff como responsável. A nova trama envolve Charlie Peters, astro de televisão, interpretado por Scott Ken. Ele recorre aos serviços de Cliff em busca de alguém capaz de lidar com problemas que escapam ao trabalho convencional de Hollywood. Quentin Tarantino escreveu a nova história, mas entregou a direção a David Fincher, que reencontra Brad Pitt depois de 3 trabalhos anteriores. Seven, também Clube da Luta e o curioso caso de Benjamin Button. O projeto amplia o universo criado em Era Uma Vez em Hollywood, sem simplesmente repetir a estrutura do filme de 2019. Leonardo DiCaprio, que esteve no primeiro filme, recebeu uma proposta para participar, uma pequena ponta, mas recusou. Brad Pitt fez o maior contrato da sua carreira, com um cachê de $40 milhões. As Novas Desventuras de Cliff Booth vai ter primeiro uma janela exclusiva de 2 semanas em salas IMAX a partir de 25 de novembro. E depois a estreia na Netflix está marcada para 23 de dezembro de 2026.

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0: Começa aqui mais um Music Delivery com as melhores dos anos 80, 90 e 2000 em um set especial mixado para você. Eu sou o Jeff Fernandes, apresentando e mixando o Delivery. Olha, em 12 de março de 2020, o dólar atingia R$5 pela primeira vez na história deste país. Em 16 de fevereiro, o Flamengo foi o campeão da Supercopa do Brasil de futebol, vencendo o Atlético Paranaense esse por 3-0. Também em 2020, The Weeknd lançava Blinding Lights, mesmo teclado do Aha Take On Me. A gente vai tirar essa dúvida, inclusive, na sequência. 2020, abrindo aqui, então, mais um Music Delivery, The Weeknd.

0: Este é o Music Deliver com Devo, That's Good. 1982, do álbum chamado Oh No, It's Devo. Michael Sandello com Maniac, 1983, tema do filme Flashdance. Peter Schilling com Major Tom, Coming Home, 1982, onde o número original da faixa é Völlig Losgelöst. Também o Kenny Loggins, 1984, com Footloose, tema do Footloose. Kevin Bacon, lembra? Ainda teve o A-ha com Take On Me, 1985, versão estendida, na sequência do Weekend Blinding Lights de 2020, que abre aqui, faixa de um álbum chamado After Hours. Percebeu, né, como é bem parecido o Weekend com o A-ha, né? Foi bem na cola, bem legal as duas, inclusive. Terminando então, mais um Music Deliver com as boas dos anos 80, 90 e 2000. Eu estou lá no YouTube, @GFernandes007, no Instagram, no @JeffVoice, Jeff com dois Fs, então @JeffVoice. Certo? Obrigado pela conexão e até o próximo.
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0: Netflix, A Leste do Éden. Zoe Kazan volta ao livro que ajudou a transformar James Dean em mito do cinema. Seu avô, Elia Kazan, dirigiu a adaptação de A Leste do Éden em 1955, só que utilizou apenas a parte final do livro de John Steinbeck. A neta agora recupera a saga completa numa minissérie de 7 episódios, deslocando o centro da história para uma personagem feminina que o filme clássico deixou em segundo plano. Florence Pugh, de Thunderbolts, faz Cathy Ames, uma mulher independente e manipuladora cuja chegada interfere na relação entre irmãos Adam e Charlie Stresk, vividos por Christopher Abbott e Mike Faist. As consequências atravessam duas gerações e transformam uma disputa familiar numa história sobre herança, violência e a possibilidade de escapar dos erros dos pais. A ideia, na verdade, do Steinbeck era fazer uma releitura de Caim e Abel, né, da Bíblia. Uma reflexão sobre a formação da Califórnia, misturando história familiar e mitologia bíblica. A Leste do Éden, a nova versão agora em minissérie, já estreou na Netflix.
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7: A leitura em família fortalece vínculos afetivos, melhora a comunicação e cria memórias que duram a vida toda. Estudos mostram que crianças que leem com os pais têm melhor desempenho escolar.
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3: E aí, ouvinte parceiro da PUL. Boa noite. Terçou, né? Então, o Boris já tá recuperado da pressão do final de semana, já tá estabilizado pra produtividade, né? Então, vem comigo, Marco Jason, que vamos ouvir neste primeiro bloco clássicos do final dos anos 70 e 80. E de cara, trago